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Pois é, então, bom dia para o Boca Trigode Manoj. Estamos de volta. De volta não, hoje é a primeira vez na Tesgrima, por causa dos motivos profissionais ali aí o GRC. No Caputo está ali, Mabo, já não está de volta, já não vi. É essas horas para trazer esse tradicional espaço convívio ali na Borrachos Comunitária de Espargos. Aquele abraço bem especial para o bom dia, obrigada para o Boca Trigode Manoj. Também não te pedi desculpa, Boca tive lido de esperar nós desde 8 horas, mas no Caputo está de Mabo. Agora sim, já não teria Mabo para trazer mais o número de esse bom magazine matinal manhã essa e as última parte. Que fazer voto para bom, para fazer seleção musical. Então, tinha uma mensagem na página de Manhã RC, tinha uma mensagem na página de Rádio Comunitária de Espargos, ou também Liga 241-3855. Vou pedir música de boa preferência. Um abraço para todos nós ouvindo, 11 horas e 6 minutos, a partir de agora, seleção musical. Está na bom. Tinha uma mensagem, vou pedir boa música ali na nossa página. Aquele abraço, não te conta que vou saber, página de Manhã RC, página de Rádio Comunitária, ou também 241-3855. Nosso Talita espera para boa no espaço convívio RC.

Ali na voz de Jorge Hélio Batalha, ali na sintonia de Boa RC. Aquele abraço, bom dia. Tinha uma mensagem boa de música de boa preferência. Nota a seguir para pedir-nos o 20 subscrever-nos. Bom dia, Fábio. Hoje incrível música de Jorge Neto, Rosinha.

Centurião de Rádio Comunitária, disparos, 11 horas e 16 minutos. Boa tradicional espaço de convívio nas páginas de manhã RCI de Rádio Comunitária, disponível para boa. Até meio-dia de música de boa preferência, convívio na boa RC. Daisy Crevi, Dynamo, companheiro.

companheiro, já nota que 11h20, página de manhã, a receita disponível para boa. Nesse quinta-feira, nesse fim de semana, que previsão de chuva, vento, previsão então de mau tempo para esse fim de semana, na nossa caveira, então, vou saber prevenir, ter precaução. Previsão de tempo.

metros, 1,5 a 3 metros a noroeste, norte e nordeste do arquipélago, diminuindo para sectores interiores, zonas costeiras sul, agravando 2 a 4 metros a sudoeste e leste do arquipélago a partir da noite, afetando as zonas costeiras sul em ilhas de Sotavento e Barlavento Oriental. Temperatura máxima PSEA 2 também está entre 29 a 31 graus centígrados. Pois é, então, previsão de chuva no território nacional, chuva, vento, mau tempo, né? Então, vou saber prevenir, ter atenção. Já no tocão, 11 horas e 20 minutos, que ali é bom espaço convívio, bora na casa, na trabalho, onde eu vou te ver, só põe aquele móvel, vou tentar relaxar, aquela musiquinha sabe, vou querer ouvir, nota, toca o cabelo, ali na borracha, comitária, disparos agora, e nós ouvinte e amigo Kevin, escreveu-nos bom dia, Fábio, hoje eu quero ouvir Lili Traquinos.

A minha boa toda hora, Adili, sintonia então de 88.1 FM, boa música ali na boa rádio comunitária e nota conta que boa lá de lá para pedir música e para fazer espaço, sabem? Nós notaria até meio-dia, só para tocar a época de música, sabe? Que vou querer ouvir lá na casa.

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1: Nós podia até ter razão, mas que conchinha coração, 11 horas e 30 minutos, ainda vou ter dentro de tempo de música de boa preferência. Belmiro Blada, escreve-nos, bom dia. Não queria ouvir Léo Pereira Plena. Aquele abraço da boa Belmiro, obrigada pela preferência.

Boa linda, maravilhosa, menina minha, Douro na boa. Antónia Silva escreveu-nos, bom dia Fábio, hoje não quero ouvir música de Nando Terra, boa Josefa. Nota ficaria então que pedido de nós ouvinte, Antónia Silva, com votos de um bom dia.

Bom, boa. Queria música nova de Edson Dani. Essa música, vamos tentar que ele lança ali há dias. Nota seguir ali, toca a música de nós ouvindo, 11h46, nós nota bate até meio-dia. E já vou saber que a partir de meio-dia e um quarto, nota agenda de informações. E bem lá para frente, nota no espaço de Alô, Comunidade de Inabô, 88.1 FM. Nota de Inabô desde 11 horas. E até meio-dia, é um horinha de Rita Borrata Comunitária, é só povo de música, sabe? Agora é nós ouvindo Ariana, escreveu-nos Bom Dia Fábio, um quer ouvir música de Tony Fica, repite, beijinho para o pessoal de lá na rádio, beijinho também para a Ariana, então fica ali que Tony Fica, repite.

Aí Cabo Verde, sintonia então de RC, foi um prazer enorme estar de uma boa nessa sintonia, manter ligado manos. Daqui a nada, a partir de meio de um quarto, não tem agenda de informações, lá para frente não tem a localidade, hoje não tem nosso espaço de conversa aberta, 18 e um quarto agenda e 18h30 programa religioso. Então, motivos para vou ficar ligado manos, atenção nesse dia, durante este dia ali, durante este fim de semana ali, previsão de chuva e vento, previsão de mau tempo, vou saber então, muita atenção, prevenir. Que ali é som de Rádio Comunitária de Espargos, Boa 88.1 FM, Tritimiti Babô, diretamente da África Stand, através de nossa frequência amiga, e benotando a todo mundo através da nossa página online. Foi um prazer, moda de um flop no Caputo Estado ali, naqueles três primeiras horas, motivos de LGA e os RC, mas não consegui chegar a tempo para fazer bem espaço de interação, ali, espaço de convívio, onde é que manda uma mensagem. Ou liga para nós, vou-te pedir música de boa preferência. Quem liga para nós foi o Sr. Luís, da Ladol de Letra. Ele dizia nós, ele queria ouvir música de Paulino Vieira, Um Minuto de Silêncio. Aquele abraço para tudo quem tive ligado, é sempre um prazer estar de Nima Boa. Fábio Vaz, não estou a abrir ali.

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1: Olá, caro ouvinte, então vamos a avisos e anúncios, é essa hora aqui na sintonia da 88.1 FM. Pedimos a sua especial atenção. 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As estradas de Cabo Verde EPE informa aos utentes e ao público em geral que no âmbito da empreitada de reabilitação da Estrada Nacional ENISL01 Espargos Santa Maria, Nenê do Sal, serão realizados trabalhos de sinalização horizontal. Em consequência à execução dos referidos trabalhos, o trânsito rodoviário estará condicionado com suspensão pontual de uma das vias a partir do dia 18 de setembro de 2026, podendo ocorrer condicionamento temporário à circulação. A Estrada de Cabo Verde solicita a todos os utentes da via o cumprimento rigoroso dos limites de velocidade estabelecidos e o respeito pela sinalização temporária de trabalhos, contribuindo assim para a segurança de todos e para o normal desenvolvimento da intervenção. 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

0: 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Mais informações, contactar a Secretaria da Escola, site em Lomba Branca, pelo telefone 583-4527. 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Novamente, exerce a sua cidadania e cumpra com o seu dever fiscal. 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Pois, caro ouvindo, assim foi mais uma edição de Avisos e Anúncios aqui na sintonia de 88.1 FM. Continuação de um ótimo serão na sintonia da Rádio Comunitária de Espargos.
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